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Quero lembrar você, pode mandar sua mensagem pra cá, pode mandar o seu aluno à vontade com o Dudu, que a gente vai juntinho demais. É, juntinho demais, a gente vai por aqui na 97.5. Em casa, no trabalho, aonde você estiver, pode sintonizar aí com o Dudu. E claro, ficar assim, ó, tranquilo, relax, 100%, naquele jeito, tranquilo. É, então, rapaz, você tá esperando o quê? Conta pra mim hoje, qual que é o teu palpite? Meu palpite ainda tá, ó, no tal do 2x1, né? Eu tô no 2x1 ainda porque eu acho que vai dar no 2x1. Aí o negócio vai ficar bom, aí vai ficar bom. Mas vai dar tipo o jogo do Japão, assim, né? Vai dar aquela peleia que vai ser, ó, de sertar pica-pau. Meu Deus do céu, vai ser de sertar cavaco. Eduardo, quero que você mande alô pra nós aqui. Estamos ligadinhos aí. Alessandra das Samareiras, ligado hoje aí na nossa programação. Minha amiga Neuza, gostaria de pedir música pra toda a família Marques aqui da Meia Lua. É pra Neuza Marques dos Santos Meia Lua e gostaria de participar do sorteio. Minha amiga Neuza, tá participando, tá? Manda um abraço lá pro nosso amigo Tony, pro Danielzinho, pro Gabriel, pra toda a família Marques aí sintonizada e curtindo a programação. Também quero aproveitar mandar um alô, um abraço, um beijo, um cheiro lá pra minha sogra, Dona Inês, lá da Meia Lua. Ô, Dona Inês! Como é que estão aí o povo? Animado? Como diz a Dona Inês, né? Tamo que ter água pelos cotovelos já, Eduardo do céu. Meu Deus, bastante chuva, né? Bastante chuva. Sogra, vai um abraço pra você e ó, vamos lá, vamos se agilizar aí pra ir daqui uns dias lá, né? Vamos lá. Ô, Virso, prepara pelo menos uns 4 cavacos de lenha pra nós comer uma porção de pinhão, né? Lá naquele fogão e jogar um baralho, pra nós ficar bem louco da caixa d'água. É lá, Virso, velho. Virso agora tá como diz o ditado, né? Agora tamo trabalhando agora, Dudu, de volta. Já descansemos uns dias aí, agora tamo peleando de volta. Não podemos parar, né? Não podemos frouxar. Tá certo, Virso? Um abraço pra você, tudo de bom. Obrigado pela sintonia. Esse povo maravilhoso e curtindo a nossa programação aqui na 97.5. Hoje o Brasil ganha, Eduardo, 3x1. 3x1? Palpite bom, né? 3x1, palpite bom. 2x1 ainda eu tô jogando no meu 2x1, né? Tomara que dê 2x1. Daí eu ganho uma caixa de suco do meu amigo Kisuco. Bom dia, Eduardo. Hoje o jogo do Brasil dá 2x1. Paulo Soares aqui da Vargem Grande. Então tamo junto, Paulo. Tamo no mesmo barco. 2x1. 2x1, Dudu. Vamos lá. É, Eduardo, manda alô pra nós aí. O Sérgio Camargo, obrigado. O meu amigo Jackson já tá fazendo fogo já. O Jackson já tamo fazendo fogo já. Aproveitar aqui. Ô, meu amigo lá, esse caboclo é bom, gente boa, orgulho da chefa, né? Ô, seu Pedro, como é que tá aí, seu Pedro? Tudo certo, 100%, tamo aí curtindo teu programa. A noite partiu Bauru, ela, vamos lá pras cumbuia de São Paulo, né? Coisa boa demais, seu Pedro, um abraço pro senhor, né? Tudo de bom, obrigado pela sintonia, pelo carinho. Eu gosto às vezes de viajar com o seu Pedro, que olha, né, dá alguma risada, né, seu Pedro? Tá louco. Juntou o seu Pedro, o seu Aloysio, Eduardo, meu Deus do céu, aí pode abandonar, né? Pode abandonar. Nós vamos daqui até Londrina, só contando o caos e ninguém dorme na estrada, né? Aí fica bom, né? Ela, seu Pedro, velho, vai um abraço pro senhor, tudo de bom pra sua família. Ontem nós damos uma proseada com o seu Aloysio, né? Mas pensa, o homem tá faceiro, né? Agora o homem tá saindo em tudo quanto é vídeo, né? Ela, seu Aloysio, velho, um abraço pro seu Pedro, seu Aloysio, também o seu Gilberto. Também quero mandar um abraço pro meu amigo Cidinho, né? Ô, Cidinho, lá na Vila Amaral, pensa, acabou com gente boa demais, é o nosso amigo Cid, né? Vai um abraço pro Cid, pro Iago, também lá pro Brian, toda piazada aí, aquele abraço aí pra vocês, tudo de bom, obrigado pela sintonia. Vamos que vamos, gente, não podemos parar por aqui não, a gente não pode parar por aqui não, e a gente vai que é uma bala de chocolate. Então vamos trazendo mais uma pra você, Volmir Martins chegando pra gente. Esse é o meu rancho, né? Aquele rancho, bem gaúcho, bem campeiro, 10h38, bom dia, bom final de semana, bom domingo pra você aí, ó. Meu palpite no Brasilzão, guarda aí pra vocês. 2x1. 2x1 pro Brasil. Uia!

Aí, vamos que vamos, né, gente? 10 horas e 52 minutos, 10h52. Bom dia pra você, bom final de semana. É bom domingão aí, domingão da cultura. A gente segue por aqui sempre com muita música rolando na nossa programação. 988042851, o telefone do Alô Você. É o telefone pro recadinho, pro Dudu, pra ficar super à vontade, né? Fica super à vontade aqui comigo, que ó, com certeza você vai participando, vai mandando recado, vai mandando alô e vai ficando aí, ó. Ô, Dudu, vamos junto hoje, vamos, porque tá tranquilo o tempo, tá sossegado, a gente segue sempre com alegria, com música, com participação. 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Vamos lá, vamos aproveitar, né, gente? Reunir a família, os amigos, né? Ter uma tarde inesquecível nesse jogaço do Brasil. Então, meu palpite pra você...

vocês? 2-1, é. 2-1, Dudu. Eu tô no 2-1 aí. Quem tá comigo no 2-1 também? Você? Ah, meu amigo. Minha amiga Regiane tá junto comigo, né? No 2-1. Falou, ó, Eduardo, eu também tô no palpite do 2-1 aí pro Brasil. Obrigado, Rex. Tem mais uma me apoiando aqui, né? coisa boa demais. Bom dia, meu amigo Hélio Burzinski. Como é que você tá aí, Hélio? Obrigado pela sintonia, pela audiência. Também deixa eu ver aqui, mandar um alô especial lá pro meu amigo Tiagão. Ô, Tiagão, como é que você tá aí? Tudo certo, Tiago? Família reunida hoje, os amigos, né? Toda a família reunida hoje, apesar lá do TH Estética Automotiva. É lá, meu amigo Tiago. Eduardo, manda um alô pra nós hoje aqui, que estamos pela cidade, né? Hoje estamos com toda a família reunida e tamo junto, no que precisar. Tiagão, obrigado, tá, Tiago? O Tiago sempre me socorre e quando eu preciso, homem do céu, mano, tá louco. Tiago, ó, tirar o chapéu, Tiago, que tá louco. Não é fácil aguentar nós, né? Não é fácil aguentar nós. Às vezes nós somos, às vezes não, né? Sempre somos meio sarna, mas não tem problema, né, Tiago? Às vezes passa, né? Eduardo xaropeia bastante, mas depende da lua, é uma semana sem encher o saco, né? Ei, lasqueira. Tiagão, obrigado, tá? Um abraço pra você, pro Diego, pro Thales, pra toda essa família aí. Gente boa demais, pro seu pai, sua mãe, né, pra tua esposa aí, obrigado sempre pela parceria com a gente, tá bom, Tiagão? Obrigado, de coração mesmo, um abração aí pra você e também que a gente sempre fala, né, no que se precisar, dá um alô aí pro Dudu que não tem crise não. Alô, meu amigo Pedro, como é que você tá aí, Pedro? Participando do sorteio junto com a gente, o Pedro, a Clarice Bill, sintonizado, curtindo a nossa programação, meu amigo Pedro, gente boa demais. O Pedro pensa um pedreiro de mão cheia, rapaz do céu, é o Pedro, irmão dele, né? Esses dois caboclos valem por, o Pedro e o Hélio valem por uns 10. É, mal, Eduardo é exagero, não é exagero não, os caboclos são foguetes, os caboclos acho que, ó, pra construir uma casa, se for um mês, é muito, né? E, pô, os bichos são trabalhadores, faça chuva, faça sol, com eles não tem crise não, né? E caprichoso, apiazada e caprichosa. Pedro, um abraço pra você, um abraço lá pro nosso amigo Hélio também, essa dupla aí que vou contar pra vocês, né? Nós conhecemos já de longa data, vizinho nosso na Vila Proma, né? Abração aí pra você, Pedro, tamo junto, tudo de bom aí, obrigado pela sintonia. Deixa eu ver por aqui, meu amigo Jaiminho, fala Jaime, estamos ouvindo aí, manda um alô pra nós que estamos aqui em casa, estamos aí pegando a netinha Clara. Ô Jaime, é, hoje vai fazer como fazer uma média com a netinha, né? Logo após o almoço estaremos em São João do Triunfo transmitindo o jogo das estrelas, os amigos da Perdigão e também o Gabiru e amigos do Valdecio Carioca. Ô Jaime, eu sempre esqueço o canal do Jaime do Esporte lá, quem quiser conferir, que se não der pra ir, então daí você faz o seguinte, daí você pega e vai lá, acessa lá o YouTube, a página, bonitinho, tem transmissão ao vivo. Jaime, você que é do esporte aí, me conte uma coisa, Jaime, o que você acha que vai dar esse jogo do Brasil? O que você acha que vai dar? Você que já é quera, já conhece, já é entendido do negócio, já tá curtido aí, o que você me diz? Eu, pelo meu talento, quem vê diz que tem talento, né? Meu Deus do céu. Quem vê diz que tem um talento que, nossa senhora, técnico do Brasil já foi, né, Eduardo? Não, mas assim, ó, Jaime, que nem eu falei hoje, né? Pela análise do que o Brasil jogou aí, dos outros jogos, vamos fazer uma projeção aqui, né? Ó, o Brasil aí tem, eu acredito que deve ter uma chance aí de uns 60% aí de ganhar da Noruega. Por quê? Ele já teve os outros jogos, né? O Brasil e o Haiti deu 3-0. Brasil e o Marrocos deu 1-1. Brasil e Escócia deu 3-0. Brasil e Japão, que foi, o Japão jogou muito bem, o Japão tinha uma defesa excelentíssima, né? Vamos falar claro e aberto aqui, né? Defesa do Japão, time do Japão, a defesa sensacional. O time do Japão joga muito rápido também. Então, vamos lá. Eu jogo no 2-1. 3-1 pra você, Jaime. Então, ó, 3-1, Jaime. O cara entendido do esporte. Vamos lá. Bastante gente tá nesse palpite forte do 3-1. Eu vou jogar o 2-1. Que se eu passar vergonha, daí é bem pouquinho, né? Bem pouquinho. Ontem eu já tava pensando que ia dar 1-0. Já me animei. Hoje o povo tá mais animado, deixou animado. Então, ó, 2-1. Brasil nunca venceu a Noruega, né, minha amiga Regina?

Dani. Então vamos lá, né? Vamos ver. Jogaço, jogaço, jogaço. Dudu, estamos na escuta por aqui. Silvana, mamãe do meu amigo Nael. Ô, Silvana, aquele abraço pra você, tudo de bom. Obrigado, Silvana. Como é que tá o nosso menininho Nael? É, só love, tá igual o Claudinho Bochecha, né? Só love, Nael. Dudu, tudo bem com você? Sou a Márcia Cuba aqui do Lajeadinho, participando do sorteio. Abraço, tudo de bom. Obrigado, minha querida, tudo de bom pra vocês aí. Ô, Eduardo, manda abraço aqui o Ângelo do Faxinal, dos Elias, estamos na escuta. Obrigado, meu amigo Ângelo, tudo de bom aí pra você? Meu amigo Marquinhos Padilha na escuta, pra todos os nossos ouvintes aí, vai aquele abraço, Brasil Zilzil. É, Brasil Zilzil, aquele abraço pra vocês. Quero mandar um abraço lá pro meu amigo Marcinho, né? Ô, Marcinho, como é que você tá aí, Marcinho? Lá de São João do Triunfo, né? O Marcinho encontrou ontem no mercado, eu fui fazer umas compras. Que tarde a compra, né? Fui comprar chips pra poder assistir o jogo. É, fui comprar uns pacotes de chips aí pra assistir o jogo com a prenda. Falei, nós vamos comer chips, não vamos fazer bagunça, né? Vamos comer chips, pipoca e tomar bastante água com gás pra ficar faceiro daí. Pra nós não ficar tão animadão assim, 100%. Senão daí nós se empolgamos demais, né? Daí nós vamos querer tomar uma cerveja, daí já não dá certo não, né? Daí além de uma, vamos ter que tomar umas 3, 4. Então eu falei, vamos lá? Então, meu amigo Marcinho, aquele abraço pra você, tá aí, como prometido, né? Eu falei, ó, depois das 10 aí, Marcinho, nós mandamos um abraço pra você aí, pode ficar sossegado, fica em paz. Obrigado, meu gurizinho, aquele abraço aí pra você, tudo de bom. Vamos que vamos por aqui, 988042851. E, gente, ó, não esqueça, manda o seu palpite aí, porque hoje nós temos pra sorteio um super kit da 97.5. Que mais tem, Dudu? Tem também um rodízio de pizza lá do restaurante e pizzaria Suzina. Boa sorte pra você, tô te esperando, então vamos por aqui até uma hora.

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2: 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Oi, oi, oi, galerinha! A gente segue por aqui até uma hora da tarde com a nossa programação mais gostosa da região. Vamos junto!

0: Bom dia pra você, 11:04. É claro, Eduardo França por aqui te levando a boa comunicação no Rádio São Mateuense. Vamos embora!
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Eita lasqueira, vamos embora, aqui não tem crise não, né? 988042851. Não vamos frouxar não, né? Não vamos frouxar não, que aqui, né? Vai que é uma bala de chocolate. Gente, eu quero lembrar você, meu amigo, minha amiga, que hoje tá valendo um super kit da rádio. 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Tá bom? Então manda sua mensagem pra cá, 988042851. Pode mandando sua mensagem, pode mandando seu alô, seu abraço. Então vai mandando o seu recadinho aí pro Dudu, que com certeza a gente segue juntinho demais a nossa programação até uma hora da tarde. Vamos que vamos, né? Vamos que vamos. Tá por aí? Tamo por aqui, Dudu. Vamos, meta ficha, né? Então, pode mandando seu recadinho aqui pra gente. 988042851. Você pode mandar o seu recado aqui pra gente. Beleza? Então, vamos embora. É, meu amigo Eduardo, manda abraço pro meu avô, o Léo Chimanda.

0: E para minha mãe, a Ivanilda, para meu pai, Luiz, para minha esposa, Paula, e para os meus filhos, Arthur e a Ana Lu. Quero participar aí do sorteio. Lenilson Olicheski, de Poço, São João do Triunfo. Obrigado, Lenilson. Aquele abração aí para você. Fala comigo, Gustavinho. Bom dia, bom dia, bom dia.
1: Meu amigo do mundo, a música Cancioneiro das Coxilhas, para nós que estamos aqui na escuta em Malé. Gustavo, Gabriel, um abraço.
0: Um abraço, Gustavinho. Valeu, aquele abraço para você. Alô, Orlete Glinski, lá do Faxinal, sintonizado com a gente. Alô, minha amiga Zilda. Ô, Eduardo, palpite meu, 3-1 pro Brasil, tá bom? 3-1, olha só. 3-1 pro Brasil. 2-1 pro Brasil, Geralda Silva. Obrigado, Geralda. Aquele abraço para você. Alô, Juscelia. Juscelia, sintonizado com a gente. Manda abraço para minha irmã Angelita Andrade, para o meu cunhado Sandro, meu pai José, minha mãe Analice, meus sobrinhos Ronald e Renata, de São Mateus do Sul. É a Juscelia de Antônio Linto. Obrigado, minha amiga Juscelia. Alô, Marlene, da Vila Palmeirinha, homenageando a avó Marlene, que está de aniversário. É a Sara. O palpite meu é de 2-1, Dudu. Meu também, né? 2-1. Então tamo tola. Tem bastante gente pareio aí no 2-1. Acredito que vai ser um baita palpite aí, ó. Eu acho que vai dar 2-1 pro Brasil. Vai dar 2-1. Bom dia, Dudu. Manda música pra nós aqui do Grupo Cordione, que no dia 26 de julho estará animando a festa em Faxinal dos Quartins, Palmeira. É o Elmar. Obrigado, meu amigo Elmar. O João Varchac, Floresta São João, sintonizado com a gente. Antônia Huck, manda música, Eduardo, pra nós aqui, Porto Ribeiro. Meu palpite, 4-1 pro Brasil. Opa! Já melhorou, né? 4-1 pro Brasil? Então vamos lá, vamos desejar sorte pro Brasil, que vence esse jogo de 4-1. Ó, oh, um abraço lá pro Egon. Fala aqui da Vila Bom Jesus, Eduardo. Quero participar também do sorteio. Obrigado, meu amigo Egon. Aquele abração aí pra você. Tudo de bom, obrigado pela sintonia, pela audiência, meu amigo Egon. Valeu, meu gurizinho. Aquele abraço pra você, pra toda a família. Também a Cida, sintonizada com a gente. Obrigado, minha amiga Cida. Tudo de bom aí pra você, a Cida Setinic. Obrigado, Cida. Eduardo, estão participando também. Paula Soares, Faxinal dos Elias. Meu palpite de hoje é 1-1. Opa, palpite bom, né? 1-1. Vamos embora, né? Vamos, vai que, né? 1-1. Também dá um palpite bom. Valeu, Dudu. Edilson também sintonizado aqui. Obrigado, meu amigo Edilson. Vai, Corinthians. Palpite de jogador profissional, manda um abraço pra nós. Vila Palmira, o Joel, jogador profissional do Corinthians. Obrigado, meu amigo Joel, aquele abraço aí pra você, tudo de bom, meu guri. Vamos seguindo com mais uma Chiquita e Bordoneio por aqui.

0: Deu arriscado então. Ai, ai, ai. 11:35, meu guri. Vamos embora por aqui. 11:35. Bom dia pra você. Bom final de semana. Bom domingão aí. Domingão da cultura, né? Com o Dudu te fazendo companhia até uma hora da tarde. Muita música rola por aqui. E a sua participação no 98804-2851. Facinho demais, né? Isso é facinho. Igual passar manteiga no pão. Minha amiga Olinda, bom dia. Fala comigo, Olinda.
1: Bom dia, Eduardo.
0: Bom dia.
1: Tudo bom?
0: Tudo bem?
1: Ouvindo o seu programa e mando um abraço pra minha família do Canoeiro.
0: Sim, senhora.
1: E o meu bolão também é 3-1 e 2-1.
0: 3-1
1: e 2. Que vamos ganhar.
0: Vamos.
1: Um abraço.
0: Com certeza.
1: Olinda do Canoeiro.
0: Obrigado, minha querida. Alô, Eliane, Vargem Grande, sintonizada com a gente. Meu palpite, Dudu, 2-1. 2-1 pro Brasil. Então, tamo junto nesse mesmo palpite. Eu também tô no 2-1. Sucesso, meu guri. Muita saúde, paz e felicidade. Meu amigo, seu Erasmo. 3-1 pro Brasil, Dudu. Ah, 3-1. Então, carcamo fogo na caixa d'água. Tem mais por aqui, Eduardo. Bom dia. Hoje vai dar 2-1. Um gol é do Vinícius Júnior. Coisa boa demais, né? Vamos torcer aí que o Vini Júnior faça um gol daquele. Gol de placa, né? O Casimiro também. O Casimiro, um gol do Vinícius e um gol do Casimiro. O que vocês acham? Será que dá boa? Dá boa, né? Dá boa. Aí vai ficar bom demais. Já pensou? Dois aí? Fala comigo, meu Joel, meu amigo Joelzinho. Bom dia, bom dia.
2: Fala aí, meu amigo Eduardo, bom dia, bom.
0: Bom.
2: Aqui o Joel Farias, ouvindo o teu programa, se for possível, rodar a música Floriano da Cordiona.
0: Floriano da Cordiona. Então tá bom, obrigado, meu guri, aquele abraço. Fala, Toninho, bom dia.
3: Opa, Dudu, tudo bom? Toca uma música lá pra nós e pro Joel, se pro Guinaldo e pro Tony, que aí o Brasil nosso hoje é 2-1, enfiado, né? E o Brasil, né?
0: Deixa que chova. Bom dia, Dudu. Jogo do Brasil hoje vai ser normal, 0-0. Nós vamos pros pênaltis. Ô, meu amigo Donaldo, aí você tá aqui que nós morre do coração, né? Ô, louco, Donaldo, aí é muito. Ô, tesouro, faz favor aí, vamos mudar o palpite do papai, né? Pelo menos um 2-1 aí, tá louco? Será que vai pros pênaltis? Os homens jogam bem, né? Os homens jogam. Eu torço aí. Nosso Brasilzão vai dar de letra, né? Meu amigo Luquinhas, você que é um jogador de futebol já das antigas. O que você diz aí, Luquinhas? Manda uma moda pra nós. Estamos indo fazer uma caipira. Aquele no estilo galponeiro. Logo manda uma. Opa, capricho na foto. Capricho que vai estar até à vontade nós tomar. Meu Deus do céu. Aí, Luquinhas. Capricho pra nós aí. O que você acha do palpite? Eu jogo no 2-1. 2-1. Futebol, tamo fraco, Eduardo. Não, mas no palpite você é bom. Cara, no palpite você é bom, rapaz. Eu sei que você é bom, nem que seja nos pênaltis, né? Eu calculo 2-1 ainda. Vamos lá, o que é o teu palpite? Tem aqui da Luzinete da Água Branca que falou que o palpite dela é 1-0 pro Brasil. Vamos no 2-1 também? Então vamos, 2-1 também, Luquinhas. Nós já somos quera de jogador de bola, né? Nós já participamos de algum campeonato brasileiro. Mentira.

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0: Vamos embora por aqui, gente. Chegando mais uma. Criolo Batista, 11:41 pra você. Bom final de semana, bom domingão.

0: Aí, garotos de ouro, Vaneira das Missões aqui na nossa programação. Valeu, né? Bom demais a sua sintonia. A gente segue por aqui, né? Nossa programação maravilhosa da Cultura Sua FM da 97.5. 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Gente bonita, gente maravilhosa, deixa eu ver por aqui, nosso amigo Jorge tá mandando áudio. Fala aí, Jorge. Ó, gente, até 15 segundos falar com o Dudu. Até 15 segundos. Vamos lá, fala comigo.
1: Olá, Dudu.
0: Opa.
1: Meu palpite é 3-2 e só, e mais nada. E só comemorar, beleza?
0: Tchau, só comemorar. Obrigado. Tchau, obrigado. 3-2, bom. Não vi nenhum palpite ainda do 3-2. Então vamos lá, tem mais áudio por aqui. Fala, dona Lourdes.
2: Boa tarde, Eduardo. Sou a Lourdes do Jardim Santa Cruz. Vai dar 3-1.
0: 3-1.
2: Brasil.
0: Coisa boa. Vamos lá, esperar um 3-1. Fala comigo, Adriana. Bom dia.
3: Bom dia, Eduardo. É meu palpite pro jogo 2-1.
0: 2-1.
3: No tempo normal.
0: Sem prorrogação, sem nada. Quero
3: participar do sorteio.
0: Tá participando, minha querida. Obrigado. Fala comigo, tio Arceu. Bom dia, tio Arceu.
4: Bom dia, meu amigo Eduardo. Tudo certo por aí?
0: Tudo bom.
4: Na paz?
0: Na paz.
4: Eu e a tia Lili, novamente, escutando teu programa.
0: Só os pombinhos.
4: E vamos de parpitão aí, Eduardo.
0: Bora.
4: O tio Arceu diz que é 2-0, Brasil.
0: E a tia Lili?
4: E a tia Lili diz que é 2-1.
0: 2-1.
4: Um abraço, Eduardo. Tenha um bom domingo.
0: Obrigado, tio Arceu.
4: Até mais.
0: Até mais. Aquele abraço, tudo de bom. Tia Lili tá comigo, né, tia Lili? 2-1, então. Ô, tio Arceu, você tá contra eu. Ô, louco, tio Arceu. Fala comigo aí, Valdir. Bom dia, bom dia, bom dia. Tudo de bom. Deixa eu ver minha amiga Alessandra Rubleski lá no Paiol Grande, sintonizado com a gente. Ô, Alessandra. Assando uma carninha, coisa boa demais. Aí é no capricho, né? Carninha assada, um franguinho, linguiçinha. Manda abraço pra nós aí que estamos sofrendo da melhor sintonia. Alessandra Rubleski, Paiol Grande. Manda abraço pra todo mundo. Tchau, obrigado. Obrigado, minha querida. Ô, tio Lu, fala comigo. Quero ver se você é o cara dos futebol. Fala aí, fala aí.
5: Fala aí, Dudu, meu amigo.
0: Oi.
5: Tô te ouvindo aqui em triunfo hoje, viu? Tô ouvindo aqui a Cultura aqui em São João do Triunfo.
0: SJT.
5: E passando pra deixar um abração pra você.
0: Outro.
5: Tá bom, meu queridão?
0: Bem apertado.
5: Manda bala aí, cara. Não podemos deixar fresta.
0: Não, aqui não deixamos fresta, né? Aqui é a hora que nós, a fresta é só pra nós jogar água nos olhos de quem tá olhando nós. Ô, tio Lu, até segunda-feira, né? Segunda-feira, tio Lu, 5 horas da matina, acordando o povo. Bora, tio Lu. Então vamos lá, qual o teu palpite? 4-2. Rapaz do céu, 4-2. Palpite bom, 4-2. Vamos lá, vamos ver o nosso Brasilzão aí. Tem mais aqui o Gilson lá do Santana. Ô, Gilson, 1-0 pro Brasil, rapaz do céu. Tá mais fraco que sopa sem frango. Só aquela sopa aguada, homem do céu. Aí. 1-0 pro Brasil. Vamos tentar então, né? Vamos tentar. Segura.

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1: Oi, oi, oi, galerinha, vamos seguindo por aqui na nossa programação até a 1 hora da tarde. Eduardo França com você.
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1: Acerta o seu relógio comigo, 12:01.
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1: Vamos juntinho aqui, ó, apertadinho. Nessa aí, ó, Oswaldir e Carlos Magrão, Vaneirinha do Amor, 12:02. Bom horário de almoço pra você, bom final de semana. Bom domingo, 5 de julho de 2026.

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Aí, gente, os monarcas da nossa programação. É, meu patrão, meio-dia 17. Vamos lá, vamos lá, vamos lá. Em cima do laço, né? Rapaz do céu, coisa de louco, meu amigo, minha amiga. Estamos aí, né? Meio-dia 17 pra você. Bom horário de almoço. A todos aí sintonizados e curtindo aí a nossa programação. Quero mandar um abraço lá pro meu amigo, seu Altair, lá da Aparecida Super Troca de Óleo. Ô, seu Altair, vamos fazer um esquema aqui, ó, pra nós. Vamos aí ajudar o Dudu. Senão, o Dudu, daí, senão, manda embora. Vai ter meia dúzia de patrocinador só. Vamos lá, seu Altair. Vou mandar a piazada passar aí pra nós fazer aquele esquema aí. Ser o nosso patrocinador oficial aqui da Aparecida Super Troca de Óleo. Esse seu Altair, nota 10. Né? Tiazada aí, seu Altair. O seu Altair tem 2 que vale por 5, né? Tiazada não afrouxa, não, né? Esse Andrezão aí, vou te contar, né? Eu chego lá, ele fala França. Ô, Andrezão, vamos tomar um suquinho hoje. André, esses dias eu peguei ele no flagra lá, seu Altair. Eu caçoei dele uma semana antes, eu caçoei dele. Eu falei, tá louco, Andrezão? Tá branqueando? Já tá dando jada por aí? Daí passou uns dias, peguei ele no flagra, ele passando uma tintura no cabelo. Eu falei, ah, André, eu falei, eu não acredito, rapaz. Tá querendo esconder os cabelos? Não, não é. É um negócio, fortalecer a raiz do cabelo. Eu falei, ih, Andrezão, já tá de conversa fiada aqui, né? Um abraço, é o Tair, tudo de bom pro senhor. Alô, Dirce, lá de Vitorino.

0: Nópolis, São João no Triunfo, obrigado Dirce Prins, hoje vai ser 2-1 do jogo do Brasil, 2-1, então bora aí, tá junto comigo, né, no 2-1 do jogo do Brasil, aquele abraço aí pra você, tudo de bom, obrigado pela sintonia, valeu, obrigado pela audiência aqui na nossa programação. Abraço pra vocês aí, tudo de bom. Obrigado pela companhia aqui nas ondas da 97.5. 2-1, Dudu. 2-1. Vamos lá. 2-1, né? Alô, Ediane Augustiniak, a Melissa também, Souza, sintonizado com a gente por aqui. Obrigado, Melissa. Alô, Rose Vila Manau, Deus abençoe, bom domingo de vocês aí, tudo de bom. Obrigado pela sintonia, obrigado pela audiência, tá? Aquele abraço pra vocês aí, obrigado pela companhia. Alô, Saulo Komoshima, ô Saulão, obrigado. Lá em Canoinhas, curtindo a nossa programação. Bom dia, Eduardo. Rosinei aqui do Espigãozinho. Hoje o Brasil passa nos pênaltis. 5-4 pra nós. Rapaz, mas não fala que vai pra pênalti. Deus do livre, homem. Se ir pra pênalti, nós dá um treco no coração. 5-4? Aí é demais, né? Meu amigo Mário. Aquele abraço pra você, Mário. Bom dia, Mário.
1: Tranquilo?
0: Aí. Tranquilo.
1: O meu palpite é 1-0 se o Brasil conseguir marcar esse 1-0.
0: Mas claro que vai. Pelo menos 2 ele vai conseguir marcar, homem do céu. 2 ele tem que conseguir marcar, mas olha, tem que ser 2 e 2 e 2 de uma vez só. Vamos torcer, né, minha amiga Reis, que o Brasil seja campeão aí, seja campeão, mais uma vez, aquele abraço. Meu amigo Jonas também sintonizado com a gente, alô Zenilda, o Tobias Krischewski, curtindo a nossa programação por aqui. Eduardo, é o Luiz, obrigado meu amigo Luiz, aquele abraço pra você, toda a família, obrigado pela audiência. Alô Maicon, ô meu amigo Maicon, tá aí ó, tomando aquele pela cerveja gelada, aquele abraço aí pra vocês. Meu amigo Dudu, hoje dá 3-1 pro Brasil, 3 do Vini Júnior e 1 da Holanda. Abraço, tudo de bom aí pra vocês, obrigado é minha amiga Simone, tudo de bom Simone, aquele abraço pra você, obrigado pela audiência, obrigado pela sintonia. 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Então, bora simbora! Terceira dimensão, porque a gente tá aqui, ó. Caramba, que domingo bom! Esse domingo é aqui, o Dudu, na boa companhia, na 97.5. Vamos embora até 1 hora da tarde.

Aí, galerinha, eu sou da Vaneira, né? Meio de 40 pra você, meu patrão. Oi, simbora, simbora, simbora. Que não, né? Que não.

0: meu Deus do céu. Vamos que vamos, né? Aqui não dá pra afrouxar. Eu quero agradecer a você, obrigado pelo seu carinho, obrigado pela sua sintonia, pela sua audiência, pela sua companhia aqui nas ondas da 97.5. Mais uma vez eu agradeço, né, a todos vocês que sempre estão participando aí com o Dudu. É bastante palpite, né, Eduardo? Bastante palpite, rapaz do céu, o povo tá animado, né? Segundo o Cleverson Daniel aqui também, ô tio Lu, o Cleverson Daniel falou de 1-0 pro Brasil. Ele tava no meu palpite antigo, né? Tava no meu palpite antigo. 1-0 pro Brasil. Que será? Será que vai dar boa? Será que vai dar bom? Obrigado, meu amigo Danielzinho. Ô, Danielzinho, sintonizado com a gente. Valeu, Danielzinho. Abraço pra você. Tudo de bom. Vai um almocinho aí, ô, Daniel. Mas aí tá louco. Nem pra convidar nós direito, né? Só manda foto de comida. Danielzinho, um abraço pra você, pra mamãe, a dona Neuza, né? Toda a galerinha aí. Obrigado pela sintonia, pela audiência. Obrigado, meu amigo Ricardo, né? Falou que é 2-1 pro Brasil. Ricardo Moura, lá da Vila Americana. Obrigado, Ricardo. Vai aquele abração pra você. Obrigado pela sintonia. Claudineia falou que dá 3-2 pro Brasil. Claudineia lá da Colônia Cachoeira. A Juscelaine também tá dando palpite aí pra nós, né, Juscelaine? Alô, compadre Vilmar, o Konoski. É, o compadre Vilmar e a comadre Joaquina. 2-1 pro Brasil? Estão no meu palpite, né? Estão no meu palpite aí. Vamos que vamos. 2-1 pro Brasil. Eu acredito. Vamos lá, Brasilzão. 2-1. Primeiro no segundo tempo. Segundo. Primeiro no. Um no primeiro tempo e outro no segundo tempo. Pra ficar bom, né? Pra, como diz o Galvão Bueno, aguenta, coração. Alô, Yolanda Silva, bom dia pra você, Yolanda. Bom dia, obrigado pela sintonia. Vargem Grande por aqui na escuta. Ótimo domingo pra você, Dudu. Ulisses Marques, ô Ulisses, aí é bom. Ó, carninha aí. Vai um setinho aí, opa, pode mandar pra nós. Se você vê que sobra aí, pode mandar o resto pra nós. A Ângela Zimineski, do Parque das Samareiras. Obrigado, Ângela. Obrigado pela sintonia. O meu amigo Aloysio, 3-1, seu Aloysio. Opa, 3-1 pro Brasilzão. Bora, bora. Fala aí, Pelezinho. Manda aí. Bom dia, meu amigo Pelezinho.
1: Tá no top, tem bastante gente.
2: Fala comigo. Bom dia. Pessoal da cultura, Dudu. Ah. É, meu palpite é 4-0 pro Brasil. Tô curtindo o teu programa. Maurinho Massinho, que Guaranas, Ponta Grossa.
0: Ponta Grossa.
2: O Guaranas aí, ligado no teu programa.
0: Obrigado, meu amigo Pelé. O Guaranas, Ponta Grossa, sintonizado com a gente. Fala aí comigo, Antônio.
3: É o meu palpite.
0: Quar?
3: É, olha, arrebentando 2-1.
0: Arrebentando 2-1?
3: No tempo normal.
0: Então tá bom.
3: Mas vai dar pano pra manga.
0: Vai dar pano pra manga, rapaz do céu, vai ser um jogaço. Fala aí, Ederaldo. Bom dia.
4: É o Ederaldo aqui da Pimenteira.
0: Manda aí, tchê.
4: Escuta o programa.
0: Sim, senhor.
4: Eu dou 4-2 pro Brasil.
0: 4-2. Rapaz do céu, palpitão, hein? 4-2. Fala comigo, dona Lourdes.
5: Bom dia, Eduardo.
0: Ah, não.
5: Deu. O jogo do Brasil vai dar 2-1 hoje.
0: 2-1.
5: Ivonel Galinski, do Jardim Santa Cruz.
0: Obrigado, meu querido.
5: Pode crer, homem.
0: Valeu, Ivoné. Um abração aí pra você. Bom dia, Dudubão. É o Cris aqui, o Cristiano Bedeford. Ô, Cris, abraço pra você. Manda alô pra nós que estamos preparando aquele churrasco pro almoço. Meu palpite do jogo, 2-1 também. Tá comigo, Cris. 2-1, rapaz do céu. É o 2-1. É o 2-1 pro Brasil. Vamos lá mandar energia positiva, Brasilzão. Energias positivas aí pro nosso Brasilzão, 2-1 pro Brasil, vamos embora. Ronaldo Pietraschi lá no Cerro Lindo, sintonizado com a gente. Pedro lá da Aliança Velha, obrigado, Pedro, valeu, tamo junto, aquele abraço pra você, obrigado pela sintonia. Também por aqui o Lucas dos Santos Oliva, obrigado, Lucas, valeu, aquele abraço pra você, tudo de bom. Obrigado, Dani, pela sintonia, também sintonizado com a gente por aqui, valeu, bom demais. Alô, meu amigo, seu Jair, como é que tá aí, seu Jair? Tudo certo? Abraço pro Jair, pro Leandro, pra Aline, a galerinha lá da Central Sul, um abraço pra vocês, tudo de bom. Feliz domingo pra todos que estamos à escuta, meu amigo Dudu. Hoje, 2-0 pro Brasil. Ó aí, ó, eu não tinha ouvido nenhum 2-0 ainda, né? Então, 2-0 pro Brasil, seu Jair. Aquele abraço pra você, obrigado pela sintonia. Vamos lá, meu Brasilzão, vamos lá. Surpreender a gente, né? Surpreender a gente. Fala, meu amigo Leandrinho, bom dia.
6: Fala, Dudu. Também no Lava Carta Coral, hein? Vamos assistir o jogo.
0: Opa!
6: Vai dar 3-1.
0: 3-1? Rapaz do céu! O Sérgio Soriani falou que vai dar 1-0. Vai dar 1-0. Alô, meu amigo Eugênio. Obrigado, Eugênio. Tudo de bom aí.

Obrigado, 5-0, Eugênio. Ah, rapaz, que palpite forte aí, tá louco. Tudo de bom pra vocês aí, obrigado pela sintonia. Alô, Edilson Nepomuceno, estamos aí, Eduardo, assando uma carne aqui na Santa Rosa e triste, né, meu amigo? Meu palpite, ó, meu palpite é meio triste, 2-1 contra o Brasil pra nós, né? Não temos goleiro, pois tinha que colocar outro, né? Passou o goleiro. Nosso goleiro, eu acho que o nosso goleiro ainda tá dentro dos conforme, né? Dentro dos conforme. A Ivani mandou aqui, 1-0 pro Brasil. Então, vamos lá, né? Vamos tentando aí, Brasilzão. Vamos tentando aí. Deixa eu ver, a Lúcia, 3-2 pro Brasil, a Lúcia lá de Antônio Linto, obrigado minha amiga Lúcia, aquele abração aí pra você, tudo de bom. Meu amigo Rony Melo, como é que tá aí, ô radialista? Bem bom, 100%, Rony. Hoje vai ser 3-1 pra Noruega, Brasil, 3-1 pro Brasil. Então vamos lá, Rony, tomara que seja uma goleada boa, né? Tomara que o Brasil surpreenda a gente, como diz o tio Lu, me surpreenda, ô tio Lu, vamos lá, será que o Brasilzão vai surpreender nós? Vamos, bota fé que o nosso Brasilzão vai dar uma goleada daquela de arrebentar a boca do balão. Gente, faltando 15 minutos para 1 hora da tarde, o Dudu vai ficando por aqui, eu já vou deixando um abraço super carinhoso a todos vocês, meu muito obrigado pelo carinho. Na sequência tem o programa Tradite Polski, tá? Na sequência tem o programa Tradite Polski, então... Eu sempre lembro vocês, obrigado você pelo seu carinho, pela sua sintonia, pela sua audiência, pela sua companhia aqui nas ondas da 97.5. Vou deixando um abração bem apertado de 2 voltas e meia a cada um de vocês. O Dudu fica por aqui, mas ó, fica triste não, porque domingo que vem tem mais, domingo que vem a gente tá aí sempre te fazendo companhia, te levando muita alegria, muita animação aqui nas ondas da Cultura Sua FM. Olha, quem leva o nosso kit da Cultura Sua FM, kit da cultura, foi o Leonardo. Do telefone 9958 final 99, 9958 final 99. 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Kit da Cultura Sua FM foi para o Leonardo, 9958, final 99. Galerinha, um grande abraço, um grande beijo no coração. Fiquem com Deus, o Papai do Céu. E eu vou deixando por aqui, Vonir Mochado, Tentativas em Vão. Um grande beijo no coração. Fiquem com Deus. E até lá. Fui.

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Hoje, dia 5 de julho, estamos iniciando o programa Tradição Polska, das 13 até as 15 horas. Vamos estar com vocês falando aí das novidades e também tocando músicas polonesas. Então, eu, Damásio Wróblewski, vou estar com vocês, e o diretor deste programa é o seu Crisanto Cavalcante, Crisantowski. Para Crisantowski, hoje diz que vai descansar, vai lá para a chácara dele, trabalhar um pouquinho, que tal esse descanso, né? Mas tá bom, e o Sérgio na mesa de som também, sempre, todos os domingos, colaborando conosco. 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

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Então, para aqueles que quiserem participar dos nossos brindes, podem ligar para 98804-2551. Este é o telefone da rádio, você liga e participa dos nossos brindes, né? Então, hoje dia bastante nublado e meio chuvoso, mas é assim mesmo, nós vamos tocando o barco em frente. Então, vamos tocar uma música, Sérgio, logo em seguida nós vamos conversar mais com vocês.

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São 13h30. Então nós queríamos mandar um abraço lá para minha família, para dona Ana, que estão lá, que hoje nós recebemos a visita do Thaleson aí, que é nosso afilhado, que veio almoçar junto com nós, lá junto com meus filhos, o Júlio, a Gisele, a Thay, o Ivanildo, e também os netos que estavam lá, todos os netos que estavam lá, a Giovana, o Emanuel e o mais novo, que é o Anthony. Então estamos todos reunidos lá ouvindo o programa, com certeza. E também queria mandar um abraço lá para minha mãe lá em Malé, que com certeza está ouvindo, para Maria Lúcia, que é minha irmã, talvez o João, o Silvestre, que estão ouvindo o nosso programa Tradizia Polis, que também com certeza que está ouvindo é o seu Pavel Macuco, seu Paulo Macuco está ouvindo o nosso programa, está de radinho ligado lá, né? E o seu José e a nós que também está ouvindo, que bom que continuem ouvindo sempre o nosso programa Tradizia Polis, que o programa que já faz 33 anos de idade de Cristo, né? Então já está adulto e vai longe, vai muito mais longe ainda, né? Dobja, então todos que estão ouvindo, o nosso abraço. Vamos tocar mais uma música e depois nós voltamos com as mensagens, né, Sérgio? Então vamos lá.

São 13 horas e 38 minutos, 13 godina i 38 minut. 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Então vamos atender algumas mensagens, né? Estão chegando e a gente vai deixando pro final, depois não consegue. Então vamos lá. Hora polonesa, peço música para todos os ouvintes, é a família da Lúcia de Antônio Olinto. Então agradecemos muito e todas as músicas, então vão para todos os ouvintes, agradecemos muito a sua participação no programa. Opa, tudo bem, é o seu Erasmo Krulikowski lá do Taquaral do Bugre, wszystko zdrowo, por junto, tá bom, seu Erasmo, obrigado pela participação no programa Tradicje Polskie. Boa tarde, sou a Fernanda Tucholsky da colônia Eufrunzina, quero participar do sorteio e quero ouvir a música Sou músico do Celso Taborda. Também boa tarde, sou a Terezinha Tucholsky da colônia Eufrunzina, quero participar do sorteio e quero ouvir a música Rosa Branca em polonês. Agradecemos muito a família Tucholsky, os nossos amigos lá e ouvintes do programa. Bardzo dziękuję za że słuchali tradycje polskie tutaj z Mateusza. Também vamos

0: um áudio, então vamos lá.
1: Tarde, Sérgio Yusa Fiskstrove. Toque uma música do Coração Nativo, Sete Passos. Isso aqui que eu ofereci para minha esposa Eliane, que tomou na escuta do programa, e também lá em Rio Claro, no bairro dos Irmãos, lá para o sogro lá, Davi, e sogra Cecília, e também lá para os filhos da sogra lá, que estão na escuta do programa, e também lá para o Nentio, que é sempre faz essas excursões para Aparecida, beleza? E também convido vocês para a festa aqui em Malé, hoje da São Pedro, que é 70 anos da igreja São Pedro de Malé. Beleza, abraço do Antônio Jorge Pastruc e as minhas esposas Liane.
0: Muito então pela sua participação, seu Antônio. E com é verdade, hoje a festa lá na São Pedro, em Malé, São Pedro e São Paulo, na igreja de Malé. Mas tudo bem, vamos lá festar daqui um pouco, né? Então, agradecemos pela sua participação e também mandou as músicas para todos os ouvintes, o qual nós mandamos também. Agradecemos muito a sua participação no programa. Boa tarde, estamos na escuta, é o Celso e Maria e Sônia Pszibyszewski do Palmital. Gostamos muito do programa e queremos participar do sorteio. Ô Celso, estamos chegando junto com nossos velhos amigos lá, seu Celso, a dona Márcia, né? Sempre a gente visitava lá, agora faz tempo que eu não fui lá, mas qualquer dia nós aparecemos lá tomar um chimarrão, tá bom, Celso? Muito obrigado pela participação no nosso programa e com certeza vai estar participando do sorteio, sim. Boa tarde, gostaria de ouvir todas as músicas do programa que estamos na escuta, é a Sônia Pszibyszewski do Palmital e quero participar do sorteio. Também grandes amigos, Sônia Pszibyszewski lá do Palmital, estão ouvindo o nosso programa e querem participar do sorteio, com certeza vão estar participando. Agradecemos muito o pessoal lá do Palmital que está ouvindo o nosso programa, que bom, né? Que bom que vocês estão sempre ouvindo e participando do nosso programa. Boa tarde, estamos na escuta em Triunfo, né? O seu Sebastião Bronowski. Bronowski, seu Sebastião Bronowski está na escuta do nosso programa, lá São João do Triunfo. Agradecemos muito o pessoal de São João do Triunfo que está na audiência do nosso programa. Bardzo dziękuję. Boa tarde, tudo bem? Mande o fundo da grota em polonês, vai para a esposa Cidinha Marcelino Jardineiro, abraços lá de Araucária. Então o Cidinho Jardineiro está mandando todas as músicas para a sua esposa. Agradecemos muito pela participação no programa polonês. Bardzo dziękuję. Também temos um áudio agora, vamos ouvir então o áudio.
2: Boa tarde, Sérgio. Madalena Gustinac de Vila Proma, gostaria que tocasse a música Rosa Branca em polonês e gostaria de participar do sorteio.
0: Com certeza vai estar participando do sorteio, nós vamos tocar a música, vamos lhe atender. Muito obrigado pela sua participação no programa. Também boa tarde, Damásio, estamos na escuta, quero que toque uma música ucraniana para nós aqui em Fluviópolis, é a Neuza e o José Toporovich, não perdemos nenhum programa polonês, se tiver sorteio, coloque nós no sorteio, com certeza vamos colocar, que tem o sorteio do Drumieski Cuias e Bombas e da Biene Embalagens, tem dois sorteios, nós vamos colocar o senhor no sorteio com certeza. Agradecemos muito então pela sua participação, seu Dona Neuza, seu José Toporovich. Também boa tarde, toque a música As Mocinhas da Cidade em polonês. Gostaria de participar do sorteio. É o Marcelo Veretitsky de Paulo Frontin. Com certeza vai estar participando do sorteio. E agradecemos muito pela sua participação.

participação. Boa tarde, dobry wieczór. Hoje rode a música Karolinka. Estamos ouvindo a rádio que tinha. Estamos ouvindo a rádio Linha Paralela Paulo Frontin, na Linha Paralela de Paulo Frontin, o José Pachuque e família, vizinhos que rádio está no último volume. O rádio está no último volume, que beleza que estão ouvindo, e o rádio está no último volume. É o seu José Pachuque, lá de Paulo Frontin, Linha Paralela. Agradecemos muito, então, a sua participação no programa. Boa tarde. Sou Zeni Hoffman, do Porto Ribeiro. Quero participar do sorteio. Com certeza vai estar participando. Agradecemos muito a sua participação no programa. Boa tarde, tudo bem? Tô na escuta, quero participar do sorteio. Aqui é ouvinte do teu programa todos os domingos. É a Maria Inês da Água Azul. A Água Azul deve ser já o município de Antônio Linto ou Lapa, né? Lapa, né? Obrigado. Nós que agradecemos a sua participação ouvindo o nosso programa lá, distante daqui no município da Lapa. Que bom, que beleza. Continuem sempre ouvindo. Boa tarde, tudo bem? Estamos na escuta aqui na Lagoa da Cruz, é a Rosana. Que bom, Rosana, que vocês estão ouvindo o nosso programa Bardo de Incuia. Sempre continuem ouvindo e participando do nosso programa Tradizie Polskie. Estamos na escuta do programa, é o Antônio Ivan Ivacheski, de Rio Azul de Cima. Ô, Rio Azul de Cima, seu Antônio, tudo drovo, como é que tá? Estão participando, ouvindo o nosso programa. Que bonito, que bom. Agradecemos muito e sempre continuem ouvindo e participando do nosso programa. Também temos boa tarde. Gostaria de participar do sorteio, é o Daniel. É a Cássia Mendes, de Paulo Frontin. Mais uma de Paulo Frontin. Paulo Frontin ouve muito o programa Tradizie Polskie. Nós temos que agradecer muito ao pessoal de lá que está ouvindo. Bardzo dziękuję a todos os nossos ouvintes lá daquela região de Paulo Frontin. Boa tarde. Tô na escuta. É o Saulo de Canoinhas. Ô, Canoinhas também, o Saulo. Sempre está ouvindo, sempre está participando. Que beleza. Abraços para a família. Como a Xena é Radinsky, de Itaiópolis. Lá em Itaiópolis, com certeza estão ouvindo também, que o seu Saulo está mandando um abraço para vocês lá em Itaiópolis. Que beleza, né? Que estão ouvindo. Bardzo dziękuję. Boa tarde. Escutando a hora polonesa aqui no Imbuial, gostaria de participar do sorteio, é a dona Ana, com certeza vai estar participando do sorteio. Bardzo dziękuję pela sua participação. Boa tarde, tudo bem? Gostaria de participar do sorteio. Eu assino é o Carlos Micharski, da Vila Palmeirinha. Ô, seu Carlos, Frisco Zdrovo, sempre participando. Que bom, que beleza. Gostamos muito de sua audiência e sua participação. Também temos aqui Dobry Wieczór, escutando. Agradeço, nem lembrou de mim. Agradeço, nem lembrou de mim. 24 de julho, viagem Aparecida, Aliança Turismo, é o Nêncio do Rio Claro. Ô, seu Nêncio, tudo os drovo é que estão por junto. 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Bardzo dziękuję. Então, agradecemos ao seu Nêncio que está ouvindo, está mandando, lembrando da viagem lá para Aparecida do Norte. Bardzo dziękuję, seu Nêncio, continue sempre ouvindo o nosso programa.
Boa tarde, estamos na escuta.

escuta do programa aqui, aqui em Cruz Machado. Um abraço aqui de, do Cláudio Gdak. O seu Cláudio Gdak está ouvindo, oh, beleza, lá em Cruz Machado, Bar do Jincuia, pro pessoal de Cruz Machado que estão ouvindo o nosso programa através de Cepolis, que sempre continuem ouvindo e participando. Boa tarde, quero participar do sorteio, é Alessandra dos Santos Zablosky de Dois Irmãos, muito obrigado pela sua participação, continue sempre participando do programa. Acho que vamos para a música, né, Sérgio? Depois vamos continuar com os nossos mensagens.

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0: 14:11, Sternasta Godina e Ednaste Minut. Então vamos lá para as mensagens. Obrigado, amigo, quero participar do sorteio. Vai para a esposa Cedinha e para a mãe Ivone, o pai Agenor Cuca de Água Azul. É o Marcelino Cuca. Beleza, abraços, nós que agradecemos a sua participação no programa. Também nós temos aqui, boa tarde, amigo, toque uma polonesa, estamos na escuta, é o Roberto e Alice Gástica do Jardim Emília, lá de Malé. Pano Roberto, nossos amigos lá, como é que estão? Friscosdrovo com esse tempo, né? Diz que tempo meio feio assim, chamam de tempo podre, mas estamos aí vivos, né? E alegres, tá bom? Escutando tradição, pode que tudo se ajeita. Boa tarde, tudo bem? Ofereço a música Sete Passos para Minha Família, estamos ouvintes de todos os domingos. É o Wilson de Antônio Olinto, Espigão Antônio Olinto. Agradecemos muito, seu Wilson, pela sua participação no programa Tradizie Polske. Também temos um áudio, então vamos ouvir.
1: Boa tarde, companheirada. E aí, tudo tranquilo? Estamos escutando o programa aqui de Rio Azul, do centro de Rio Azul aqui. É o Isidio Pichemes. E olha, toque para nós o fundo da grota e polonesia. Biau Arruja. Tá bom, um abração, companheirada. Continuem aí, tá bom?
0: Agradecemos então a sua participação lá do centro de Rio Azul, né? É o seu Isidio. Que bom que o senhor está participando e quer ouvir as músicas. Nós vamos procurar e vamos com certeza achar aí a Biau Arruja, né? Rosa Branca e também Fundo da Grota. Com certeza nós vamos conseguir as músicas e tocar por senhor. Que bom, lá em Rio Azul, no centro. Agradecemos muito a sua participação. Continue sempre participando e ouvindo o nosso programa. Boa tarde, Damásio. Estamos ouvindo o programa. É o Lúcio Gdak, lá do distrito de Santana, Cruz Machado. Bom domingo a todos que estão ouvindo o programa. Que bom lá de Santana Cruz Machado, seu Lúcio Gdak está ouvindo o nosso programa. Beleza, Barzo de Incuia pela audiência, sempre continue ouvindo e participando do nosso programa. Nós também temos a Maria Soica, que está sempre ouvindo o nosso programa. Agradecemos muito, com certeza está lá na audiência, ela e a sua família toda lá ouvindo o nosso programa Tradizie Polske. Também quero agradecer muito aos nossos patrocinadores, né? 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

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E nós vamos então para a música, né, Sérgio? Vamos tocar música. E enquanto nós ouvimos as músicas, o pessoal, se quiser mandar mensagem, podem mandar ainda as suas mensagens. Tem dois brindes, do Dubnieski, Cuias e Bombas, do Biene Embalagens, e o telefone é 98804-2851. Bardzo dziękuję e continuem sempre ouvindo nosso programa.

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0: 14 horas e 35 minutos, 13 godina i 35 minutos, Vicente Mateuxo. Boa tarde, pessoal, do programa polonês. Estamos na escuta, é a Zeni Gralak e família. Zeni Gralak e família. Um abraço a todos e também um abraço pro Serjão, está entregue o abraço pro Serjão. Então, que bom que vocês estão ouvindo, estão participando. Bardzo dziękuję pela participação. Também nós temos mais uma mensagem que seria: boa tarde, tudo de bom para vocês. É a Terezinha Toporovic de Rio da Areia. Rio da Areia, agradecemos muito, dona Terezinha, pela sua participação no programa. Boa tarde, é a Regina de Oliveira, Rio Claro. Ô, Rio Claro, tudo drovo, dona Regina, está participando do programa Tradície Polske. Também temos aí um áudio, então vamos ouvir.
1: Boa tarde, escuta o programa, queria participar do sorteio. Todo mundo ficasse com lente, obrigado.
0: Com certeza vai estar participando, nós que agradecemos então pela sua participação no programa. Então vamos ouvir algumas músicas e depois voltaremos de novo.

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1: São 14 horas e 56 minutos. Ternasta godina 56 minutos. 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Então, o programa polonês está chegando ao fim, né? Como dizem, o que é bom dura pouco, né? Quem dançou, dançou. Quem não dançou, fica para domingo que vem. Porque no domingo que vem nós temos também outro programa. Então vamos para o sorteio. Vamos lá, Sérgio, fazendo o nosso sorteio para saber quem leva os brindes de hoje. Então vamos lá, das Dubnieski, Cuias e Bombas. Vamos lá, então saiu para Ana Inês Schwidinski. É, ela é do Taquaral, aqui diz, né? Então a dona, é, dona Inês, Ana Inês Schwidinski, ganhou o prêmio do Dubnieski, Cuias e Bombas. Telefone 4188-704133. Então vamos lá para Biene Embalagens. Então vamos lá, Sérgio, tá rodando, vamos ver. Então tá saindo aqui a Lúcia Siden, Lúcia Siden, que ganhou o prêmio da Biene Embalagens, é, de Antônio Linto, né? E ela é de Antônio Linto, 4291523154, o telefone. Então essas pessoas devem se dirigir lá na loja São Mateus com Crisanto, falar com Crisanto, com dona, é, com a sua esposa lá, com dona Linda Cir, e daí retirar a autorização e retirar o seu brinde. O Crisanto, que hoje está lá trabalhando lá, diz que na chácara dele, então com esse tempo acho que tá bom, que daí não tem problema de passar calor, né, seu Krizantowski? Shiskozrova, Yaktovid, Dobjarobata, no to, tá bom. E assim vamos chegando ao final do programa, encerrando hoje, né? Esperamos contar com vocês neste mesmo horário, com o programa Tradicije Polske. Bardzo dziękuję i aż do drugiej niedzieli. 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

0: eu acho que você tem que mandar aquela mensagem. Mas manda o que tá no seu coração.
1: Porque se fosse eu falaria mais ou menos assim.
2: Ei, boa noite. Antes de te bloquear, eu só vim te dizer que a partir de hoje pode tocar o terror, fazer o que quiser fazer. A boca é sua, curte suas farras. Sinto mais nada.
0: Não, apaga, apaga, apaga.

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1: Vamos agora com a música que lançou a banda Total Estrelato, escrita pelo tecladista David Page. A faixa estreia vendeu mais de 2 milhões de cópias nos Estados Unidos e alcançou a quinta posição nas paradas. Vamos agora para 1978, Hold the Line.

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0: Vamos agora para uma música do líder da lendária banda gaúcha TNT. Charles Master lançou a música Alto Clima em 1984.

0: um clássico dos anos 80, sem dúvida nenhuma. E as queria dedicar lá pra minha mãe e pro meu pai que estão na escuta lá em casa. E o Nicolas tá vindo de viagem. O Nicolas vai tocar no Cristal daqui a pouco.
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Quero mandar um abraço aqui pro Ailton, né? Grande amigo do Bolachão. Bolachão falou que ia vir hoje e não veio até agora, hein, Ailton? Um abraço lá pro Faxinal dos Ilhéus.

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1: Ó, quem tá na escuta é meu grande amigo Nicolas. Azá, quer ver? Carmin.
2: Fala, meu irmão. Tô na escuta do programa aqui pela autoestrada, hein? Acabando de sair do interiorzão de São Mateus do Sul. Daqui a pouco estamos aí pelo centro. Beleza? Um abraço aí pra todos vocês.
1: Bagua. Mas tá só curtindo, então. Quero mandar corrigir aqui, meu, um abraço, né? Um abraço vai lá pro Bugrão. Ele falou que tem dois Ailton lá no Faxinal dos Ilhéus, então é pro Bugrão. Eu tenho que partir. E Nicolas, ó, mandar essa música pra você, quero ver se vai tocar ela hoje, né?

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1: E essa música vai especialmente pra me mandou mensagem agora aqui. Vai pra Rosiane até com ela que curte um Raul. Mas não é essa aqui que eu quero mandar pra você. Rosiane, você lembra do dia que a Terra parou? Até qualquer maior fã de Raul Seixas aqui de São Mateus, hein?

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1: Quem tá aqui comigo também é o meu amigo Márcio, ele que curte um Rolling Stones. Então vamos com Start Me Up.

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1: Vamos agora para uma das músicas mais bonitas já feita, né? Um clássico atemporal dos Scorpions, lançado em 1984. Foi um sucesso estrondoso que levou 6 anos para ficar pronta. A balada é famosa por seus versos de reconciliação e por uma lenda urbana envolvendo um baby boom, né? Um aumento da natalidade. 9 meses após seu lançamento. Motivou muitos cavais, né?

Quem tá curtindo essa pedrada aqui comigo é meu grande amigo Lucas, o nosso comercial aqui da rádio. Também tá a Solange da Bom Jesus, abração e boa noite.

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Vamos agora para maior sucesso de uma banda paranaense, Primos da Cida. A música foi lançada em 1999 e a letra foi composta pelo vocalista Jones, né? O João Vidotti. A música reflete sentimentos de nostalgia, distância e orgulho. É, pra quem não conhece, é um rock meio alternativo, pop, reggae ali, daqui do Paraná, de Curitiba. Fica agora com Primos da Cida, Olá Para Sempre.

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1: Quero mandar um abraço lá pro meu amigo Eduardo Chaves de Porto União. É, ele falou, o Still Love You foi de matar mesmo essa hora aí. Foi, né? Quero mandar diretamente pra Malé, pro meu primo Matheus. Freebird! Essa que é um dos maiores clássicos do Lynyrd Skynyrd, lançado lá em 1973. A história narra a vida de um homem que prefere a liberdade a um compromisso amoroso. Freebird.

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1: Quem tá comigo aqui é meu amigo Arles Franco. Quero mandar um abraço pra ele, pra esposa Ana e pra cunhada Márcia. Ele perguntou onde que tá o bolacha. Boa pergunta. Vai pra ti essa música então. Misfits, Vampire Gear. De 2015.

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0: Lançada em 1985, você sabia que essa música foi escrita em apenas 20 minutos? É. Alcançou o top 10 e atingiu uma impressionante marca de 1 bilhão de visualizações no YouTube.
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0: Agora vamos para 1999, 3x4 do Engenheiros do Havaí.

0: música de 1999.
1: É, a faixa faz alusão ao formato da foto de identidade, né? A 3x4, para simbolizar como o amor verdadeiro surge da aceitação da autenticidade e das imperfeições, né? Ninguém é perfeito. Eu ainda tô na busca, né? De alguém que me aceite. Ah, vou ficar chorando aqui, né? Mas é. O amor não é perfeito, nem tudo é. Essa música foi pro meu amigo profissional que esteve no show ontem lá em Curitiba.
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1: E então também vai essa pro profissional, ele que é fã de Bon Jovi, né? It's My Life.

Lançada em 1982, Rita Lee e Roberto Carvalho lançaram uma versão em português da música norte-americana Poison Ivy. Erva venenosa.

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1: Os anos 80 foram uma loucura, não é mesmo? Você sabia que essa música nasceu de uma experiência real do Axl Rose? Ele foi abordado por um morador de rua em Nova York e ele falou a icônica frase: "Você está na selva, baby." Vamos para 1980, Guns N' Roses, Welcome to Jungle.

Vamos para 1989. Don't Go Away Mad, do álbum Dr. Feelgood. É uma música do Motley Crue que fala sobre um término de relacionamento. O próprio nome diz, né? Don't Go Away Mad. Não vá com rancor.

Um abraço pra minha parente, a Marli, o Jovaldo também. Toca um rock especial. Todos os rocks são especiais pra você. Os Libel não são fracos, né? Ô, lemoada mesmo. Que bom ter você aqui.

história dessa música é muito legal. O baixista e compositor Nixx tirou o título da frase de um filme. É, ele escutou num filme e achou a ideia genial, né? Então, como nem toda música é feita de uma história real, essa não é uma história de término, é só o tema. E foi muito bem escrito, na minha opinião. Ela foi lançada em 1990 e me impactou muito. É uma música aí que teve grande significado na minha vida. Sobre a parte de você deixar alguém, e tá tudo bem. Se a pessoa, a partir do momento que você aceita, fica tudo bem.

0: Porque Deus fecha uma porta para abrir uma janela.
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Agora vamos pra 2007 do álbum Todos os Tempos, Você Me Faz Continuar Cachorro Grande. Se a última música foi sobre separações, essa pode ser de algo novo, talvez. Sei que o coração desse peão aqui está completo e muito feliz, hein?

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0: Fazem 14 graus na região sudeste do Paraná. 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
0: Vamos agora para uma música de 2009. A música Olhar de Mangá é uma das homenagens mais curiosas de Erasmo para as mulheres, né? A faixa do Tremendão cita dezenas de mulheres reais e fictícias, incluindo sua mãe e até a personagem Marge Simpson, dos Simpsons. Essa música fala do olhar da mulher, como o olhar é penetrante e como o olhar ela manda no mundo. Eu quero dizer que tem um olhar especial que eu estou olhando, que acho que vai mandar o meu mundo. Fique agora com Olhar de Mangá, Erasmo Carlos.

Um abraço pro Sérgio aí de Itaiópolis. Olha, ele pediu um Hellis Pública. É difícil alguém gostar disso, hein? Hellis Pública, vamos de 2001, Garou e Solidão.

0: E olha quem chegou por aqui, ó.
1: Fala, meu amigo Bolacha. É o Guja, do esporte aí, cara. Tô curtindo essa sonzeira aí, louco de bom, cara. Manda um abraço pra mim aí. E que Deus e Nossa Senhora Aparecida abençoe
0: Amém.
1: Tudo nós aí. Beleza, malucão?
0: Valeu, meu amigo Guja. Vou mandar pra você que você é bicho do Paraná. Vou mandar a próxima vez pra ti, meu amigo. Deus abençoe.
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Gato de Ipanema, eu sou o Bicho do Paraná. E por aqui vamos encerrando mais um Radar do Rock. Quero agradecer que todo mundo me mandou mensagem, todo mundo que esteve na companhia aqui comigo. Uma boa noite e que Deus abençoe a semana de todo mundo. A próxima música é um clássico do Ozzy, que hoje faz um ano do seu último show. A música não é sobre a mãe do Ozzy, sim uma declaração de amor e redenção para sua esposa Sharon. Vamos agora com Mom, I'm Coming Home, do Ozzy Osbourne. Uma boa noite, Deus abençoe e até mais.

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